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1: China, leva essa pra casa aqui, vai. Quem sabe canta comigo. É nova, é nova.

Agora chegou aquele momento muito, muito, muito importante, no qual todos vocês vão se transformar na voz da banda Magníficos. Porque no coração da banda Magníficos, cada um de vocês tem carta branca. Então solta essa voz e canta comigo assim. Você

Tem alguma carregada com coração doente de amor aí? Eu posso dar um presente pra vocês? Esse coração é de vocês.